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94,9, Alvorada ao som do U2, One, Cássia Eller, O Segundo Sol, The Weeknd, Hour of Time e Paul McCrane, Is It Okay If I Call You Mine? 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

0: 94,9 Alvorada e Leone, Garotos 2.
1: São só garotos.
0: Ainda na sequência, Seal, Stepping Out e Jason Mraz, I'm Yours. 10:17.
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4: Olá, querido ouvinte, 18 de maio chega trazendo cheiro de casa acordando devagar. E hoje a estrela é ela, a laranja, doce, ácida, vibrante, quase um raio de sol descascado à mão. Então pega papel e panela, porque a receita de hoje é simples, rápida e perfeita para um almoço mineiro. Frango caramelizado na laranja. Você vai precisar de 500 gramas de sobrecoxa, suco de 2 laranjas, 1 colher de mel de açúcar mascavo, 2 dentes de alho, sal, pimenta do reino e 1 fio de azeite. Cheiro verde para finalizar. Na frigideira quente, doure o frango temperado com alho, sal e pimenta até ganhar cor. Entre com o suco de laranja e o mel. Deixe reduzir lentamente até virar um molho brilhante e levemente agridoce. Finalize com cheiro verde e sirva com arroz branco ou uma boa farofa crocante. Bom apetite! Para tirar dúvidas ou saber mais, acesse este e outros podcasts através do nosso site alvoradafm.com.br ou no meu Instagram, Flávio Chapuri. Eu sou Flávio Trombino para Alvorada FM.

0: 94,9, Alvorada com Bruno Mars, Whiskey Troll, James Blunt, Beautiful e Whitney Houston, I Look to You. 10h35.
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0: Vanessa da Mata na Alvorada com Ainda Bem. Ainda na sequência, Isabela Taviani, Diana Warwick, Close to You e Tony Braxton, Spanish Guitar. Alvorada Música e Informação, 10h57.
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0: O governo de Minas abriu hoje o parcelamento do IPVA de 2026 vencido. O débito pode ser dividido em até 12 vezes, desde que o valor mínimo das prestações seja de R$200. Após o pagamento da primeira, o proprietário fica apto a emitir o CRLV. A simulação e a adesão ao parcelamento podem ser feitas via internet. Basta informar o Renavan do veículo. O próprio sistema calcula os encargos pelo atraso. O Palácio Tiradentes diz que a medida visa evitar a inscrição em dívida ativa e protesto extrajudicial. Mais informações sobre o parcelamento do IPVA vencido no site da Secretaria de Estado de Fazenda. E o Corpo de Bombeiros Militar de Minas abriu hoje inscrições para concursos públicos. São 321 vagas para a formação de soldados e 21 para a de oficiais. A remuneração inicial para cadete é de R$ 7.500 e a de segundo tenente, R$ 11.550. Para concorrer, é necessário ter de 18 a 30 anos de idade e aptidão física. As inscrições vão até o dia 17 de junho e custam de R$ 106 a R$ 230,00, a depender do cargo. Já as provas objetivas estão marcadas para 19 de julho. Os editais dos concursos estão disponíveis no site do Corpo de Bombeiros. 10h59.
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0: 94,9, Alvorada com Jeffrey Osborne, On the Wings of Love. Alicia Keys, Empire State of Mind. E George Michael, Careless Whispers. 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

0: 94,9 Alvorada com Steve Wonder, You Will Know. Ainda na sequência, Marina Lima, Acontecimentos. E Carrie Lucas, Sometimes a Love Goes Wrong. Alvorada, música e informação. 11:53.
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0: O Cine Belas Artes anunciou nesta segunda o fim do patrocínio da UNA. O equipamento cultural não informou o motivo, mas agradeceu ao Centro Universitário pela parceria que durou de janeiro de 2021 até abril deste ano. Conhecido pela exibição de filmes independentes, o Belas Artes foi inaugurado em 1992 e é o principal cinema de rua de Belo Horizonte. Agora o Belas está em busca de novo patrocinador. Propostas de parcerias podem ser enviadas para o e-mail informado no perfil da página no Instagram, @cinebelasartes, @cinebelasbh.
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0: Contagem, na região metropolitana, recebe pela primeira vez o Circuito da Batata. Ao todo, 40 expositores apresentam diferentes pratos, tendo o legume como ingrediente principal. As opções incluem não só receitas tradicionais, mas também releituras criativas que comprovam a versatilidade da batata. Para uma experiência ainda mais agradável, o evento conta com Espaço Kids, feira de artesanato e apresentações ao vivo de rock e MPB. O Circuito da Batata ocorre nesta quinta e sexta-feira, a partir de 5 da tarde. E no sábado e domingo, a partir das 10 da manhã, na Praça do Sol, em Contagem. A entrada é gratuita. 11:55, eu sou o Bel Augusto, obrigado pela companhia. Vou ficando por aqui. Para você, uma ótima terça que já vem chegando. A gente volta a se encontrar amanhã, 8 da noite. Até lá.
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8: No mês de maio, a Savassi vai receber um encontro histórico do Clube da Esquina com Marilton Borges, Wagner Tiso, Toninho Horta, Robertinho Silva e Nivaldo Ornelas. O evento será entre os dias 24 a 31 de maio, ocupando a região tão gostosa da cidade com muita cultura e muita alegria. Ao longo de 8 dias, o festival vai reunir um público amplo em espaços diversos, como o Conservatório da UFMG, Clube de Jazz do Café com Letras, a pracinha do Clube de Jazz, a Livraria da Rua, o Soul Jazz Burger e vários outros pontos. Entre os destaques deste ano está a ampliação do Jazzinho, que ganha um protagonismo na programação, com atrações que são voltadas para o público infantil e famílias. além da ocupação da Praça Floriano Peixoto com 2 dias de atividade, incluindo uma noite dedicada à música mineira. Para você saber mais sobre esse evento, que é sempre delicioso e combina demais com a nossa cidade, você pode acessar o Instagram Savassi Festival. E se você quiser rever essa dica, você pode me procurar no Coisas de Mineiro ou acessar alvoradafm.com.br/podcasts. Sou Isabela Lapa para Alvorada FM.

0: uma hora.
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3: Pessoal, só dá apartamento pequeno. Passeando pela Vila Mariana em São Paulo semana passada, me chamou a atenção a quantidade de lançamentos desse tipo na região. Um reflexo claro de uma mudança no mercado imobiliário. Segundo dado recente da House, divulgado pela revista Exame, estúdios e imóveis de até 40 metros quadrados já representam 41,1% das intenções de lançamento das incorporadoras no Brasil. Isso acontece por diferentes razões. O crescimento de pessoas morando sozinhas e famílias menores, o alto custo do metro quadrado nas grandes cidades, a busca por localizações mais centrais, uma rotina urbana mais dinâmica que favorece casas pequenas e funcionais e o crescimento do mercado de investimento e locação. Estúdios e apartamentos compactos se tornaram atrativos para investidores por conta da alta demanda de aluguel, especialmente modelos de locação flexível e temporada. Ou seja, mais do que uma tendência, os compactos revelam novas formas de viver a cidade. É a arquitetura acompanhando a sociedade. Fique por dentro do Mundo Decor. Ouça o Decor e Arte também no site da rádio e veja mais sobre o que eu falo no Instagram You Can Find. Eu sou Janina Esther para a rádio Alvorada FM.

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2: Ricardo Bacelar e Flávio Venturini, Lareira.

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1: Com o objetivo de estimular a doação de leite humano e promover debates sobre a importância do aleitamento materno e da doação de leite, é comemorada a partir de hoje, 19 de maio, a Semana Mundial da Doação de Leite Humano. A prática do aleitamento está relacionada a inúmeros benefícios, uma vez que o leite materno tem todos os nutrientes que o bebê precisa até os 6 meses de vida, protegendo-o contra doenças. Após a amamentação exclusiva, uma alimentação complementar adequada e saudável deve ser oferecida, mas a amamentação deve continuar em paralelo até o 2º ano de vida ou mais da criança. De acordo com a Organização Pan-Americana da Saúde, OPAS, o aleitamento materno de longa duração também contribui para a saúde e o bem-estar das mães, reduzindo o risco de câncer de ovário e o de mama e ajudando a espaçar gestações. A amamentação dos recém-nascidos na primeira hora de vida também é vital, protegendo o bebê de infecções e reduzindo a mortalidade neonatal.

0: 3:05. 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
3: Olá, ouvintes leitores da Alvorada FM. Hoje eu falo no Mundo Livro sobre um livro do meu querido amigo Luiz Rufato. O livro se chama Armadilhas e acaba de ser lançado pela Companhia das Letras. Na obra, Rufato reúne 18 contos que mergulham no cotidiano de vidas anônimas. Personagens marcados por perdas, violências, memória, desejo, amor e frustrações. São histórias curtas, intensas, que revelam pequenas tragédias e tensões da vida urbana brasileira. Rufato retorna aqui ao território que marca toda a sua literatura. O olhar atento para os invisíveis, para os trabalhadores, para quem vive à margem das grandes narrativas do país. Armadilhas cria um mosaico duro, humano, sensível e profundamente brasileiro. Mineiro de Cataguases, Luiz Rufato nasceu em 61, filho de um pipoqueiro e de uma lavadeira. Trabalhou como operário têxtil e torneiro mecânico antes de se tornar jornalista e escritor. É autor de livros fundamentais como Eles Eram Muitos Cavalos e da série Inferno Provisório. Sua obra já foi traduzida em diversos países e recebeu alguns dos principais prêmios literários da língua portuguesa. Meu nome é Afonso Borges e você pode ouvir e baixar todos os podcasts que eu falo no site alvoradafm.com.br.

0: 7 para as 4.
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2: Carro mais vendido da Audi no mercado brasileiro, o Q3 acaba de estrear uma nova geração no país. Trata-se da terceira linhagem do SUV, que, tal qual a antecessora, está disponível em duas configurações de carroceria: convencional, com perfil mais conservador, e Sportback, com o vidro traseiro bem inclinado, que a indústria automobilística vem chamando de coupé. As duas são equipadas com o mesmo conjunto mecânico, formado por motor 2.0 turbo a gasolina, que, mesmo sem tecnologias de eletrificação, teve a potência elevada para 258 cavalos, por um câmbio automatizado de dupla embreagem e 7 marchas, e por um sistema de tração integral. E entre os equipamentos, ambas as opções oferecem teto solar panorâmico e ar-condicionado com 3 zonas de temperatura, além de sistema de som premium e pacote completo de assistentes eletrônicos à condução. Os primeiros veículos comercializados são importados, mas a fábrica da Audi em São José dos Pinhais, no Paraná, já começou a montar o novo Q3 e irá distribuí-lo para as lojas a partir do mês de julho. Os preços da versão Launch Edition, única disponível neste primeiro momento, são de R$ 390 mil para o SUV e de R$ 400 mil para o Sportback.
3: Siga-me no Instagram, Alexandre Carneiro _ Carros, e baixe este e outros podcasts pelo site alvoradafm.com.br. Eu sou Alexandre Carneiro para a Rádio Alvorada.

0: 6 para 5.
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3: Olá, querido ouvinte. Hoje a cozinha veste ouro, barro e história. Vamos homenagear Chica da Silva, com uma receita intensa, elegante e brasileira. Frango ao molho de jabuticaba com angu cremoso. Na panela doure o alho, cebola e pedaços de frango até ganhar cor. Entre com vinho tinto, um pouco de rapadura e jabuticaba amassada ou geleia natural da fruta. O molho fica escuro, brilhante e levemente agridoce, quase como uma joia mineira. Para acompanhar, um angu bem liso, feito lentamente, como manda Minas. Finalize com cheiro verde e sirva fumegante. Bom apetite! Para tirar dúvidas ou saber mais, acesse este e outros podcasts através do nosso site alvoradafm.com.br ou no meu Instagram, Flávio Chapuri. Eu sou Flávio Trombino para Alvorada FM.

0: Morando com Starship, Nothing's Gonna Stop Us Now, Michael Jackson, I'll Be There, Luisa Posse, Folhetim. Faltando um minuto para seis, um bom dia para você. Em instantes, Painel Alvorada, primeira edição. 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
5: 6:02, olá, muito bom dia para você, ligado aqui na 94,9 Alvorada FM de Belo Horizonte. Terça-feira, 19 de maio, 2026. Tempo estável na capital mineira, céu encoberto ainda. Não, ainda não clareou. E a temperatura, 19 graus aqui no alto da Raja Gabalha. Eu sou o Edson Aquino, te acompanhando até as 11, até as 9, levando até você as notícias do dia, conferindo agora os destaques de hoje. Obras da Prefeitura interditam trecho da Avenida Cristiano Machado até sexta-feira. Tribunal de Contas do Estado autoriza oferta de ações para privatização da Copasa. Servas inicia a campanha Calor Humano 2026. Iniciativa recebe doação de agasalhos em Belo Horizonte. Farmacêuticas anunciam recolhimento voluntário de corticoide e remédios para colesterol. Presidente dos Estados Unidos, Donald Trump, suspende ataque ao Irã agendado para esta terça-feira.
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5: Com Neymar na lista, Ancelotti convoca a seleção para a Copa do Mundo 2026. E o Cruzeiro encara hoje o Boca Juniors em busca de classificação às oitavas de final da Libertadores. Ótimo início de manhã para você.

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1: 6:12. O governo de Minas abriu nesta segunda-feira o parcelamento do IPVA 2026 vencido. O débito pode ser dividido em até 12 vezes, desde que o valor mínimo das prestações seja de R$ 200. Após o pagamento da primeira, o proprietário fica apto a emitir o CRLV. A simulação e a adesão ao parcelamento podem ser feitas via internet por meio do Renavan do veículo. O próprio sistema calcula os encargos pelo atraso. O governo de Minas diz que a medida visa evitar a inscrição em dívida ativa e protesto extrajudicial. Mais informações sobre o parcelamento do IPVA vencido no site da Secretaria de Estado de Fazenda. E negociações do novo Desenrola Brasil agora podem ser feitas presencialmente em qualquer agência dos Correios. A novidade foi anunciada nesta segunda-feira pela Estatal de Serviços Postais, em parceria com a Serasa. O objetivo é facilitar o atendimento a pessoas com dificuldades no acesso aos canais digitais. O programa oferece descontos de até 90%, com teto de juros a 1,99% ao mês, para dívidas contratadas no máximo em 31 de janeiro deste ano. Mais informações sobre a negociação presencial do novo Desenrola Brasil no site dos Correios. 6:13.

0: Painel Varanda com Taylor Swift, The Fate of Ophelia, Roupa Nova Bem Simples e Kurt Mello, The Captain of Her Heart. Agora 6:19.
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0: A terça-feira será de céu parcialmente nublado e encoberto, com possibilidade de pancadas de chuva em Belo Horizonte e região metropolitana. Na capital mineira, a temperatura mínima prevista para hoje 17 graus. Máxima pode chegar a 28, umidade relativa do ar em torno de 55%. Nesse momento, o céu segue encoberto, começa a clarear e a temperatura em 20... Aliás, deixa eu conferir novamente aqui para você. Em 19 graus agora, no alto da Raja Gabalha.
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0: 6:23.

Será novamente interditado nesta semana na Avenida Cristiano Machado, entre a MG10 e a Rua Gabirobas, no bairro Vila Flores, região norte de Belo Horizonte. As interdições para recapeamento da pista vão até a próxima sexta-feira, no sentido centro, das 8:30 da noite às 4 da madrugada. Motoristas que passarem pelo local deverão desviar pela Avenida Pedro I. A obra faz parte dos serviços de construção da nova trincheira da Cristiano Machado. A estrutura está orçada em mais de 160 milhões de reais e deve melhorar as condições do trânsito na região de Venda Nova e também no vetor norte da capital. E o metrô de BH opera novamente com alterações nesta semana para obras de manutenção na linha 1. Com isso, as viagens terão intervalo de 20 minutos depois das 8 da noite. A partir desse mesmo horário, os trens vão passar em uma só via nas estações Lagoinha e Central. A concessionária responsável pelo transporte informa que no restante do dia as viagens acontecem nos horários habituais. Apesar da alteração, não será necessário realizar baldeação. A orientação é para que passageiros verifiquem a direção dos trens antes do embarque. 6:31.

0: Painel Alvorada com Kelly Clarkson, Breakaway, Ana Carolina, quem de nós dois, Karen Crew, or Been in Love Before. 6h39.
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0: O Aeroporto Internacional de Belo Horizonte, em Confins, opera normalmente na manhã desta terça. O voo 4553 da Azul, que chegaria de Salvador, na Bahia, às 7 horas, foi cancelado, assim como o 2759 da mesma companhia, que partiria para Vitória, no Espírito Santo, às 8h30. Para as próximas horas, não há registro de atrasos no terminal. Entre os principais aeroportos do país, também funcionam normalmente os terminais Congonhas e Guarulhos, em São Paulo, além de Galeão e Santos Dumont, no Rio de Janeiro.
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0: E direto da Central Alvorada de Trânsito, vamos às primeiras informações. Josiane, bom dia para você, ótima terça.
3: Oi Edson, bom dia para você também, para o ouvinte que nos acompanha aqui na Rádio Alvorada, ótima terça-feira. A BR-040 é o nosso destaque inicial aqui na programação. Lá perto do Jardim Vitória, em Contagem, tem interdição parcial, ocorrência com veículos. Tá gerando fila desde o bairro Cincão. Quem sai da Ceasa, pegar a Helena de Vasconcelos Costa e Via Expressa em direção à capital, compensa muito, Edson. Agora, na saída da 040 para Ribeirão das Neves, Sete Lagoas, o trânsito é bom. 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Josiele Lemos para a Rádio Alvorada.
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11: Ao longo dessa semana, o Circuito Liberdade está recebendo a 24ª Semana Nacional de Museus. Com o tema Museus Unindo um Mundo Dividido, o evento visa reunir mais de 40 ações que vão até o domingo, dia 24 de maio. As atividades estão distribuídas em todos os espaços do Circuito Liberdade e envolvem exposições, oficinas, ações educativas, palestras, mesas redondas e muito mais. A programação é totalmente gratuita e tem como destaque o encontro Museologia como Foco. A ideia é uma ação totalmente cultural, interativa, que vai falar sobre arte popular e sobre diversos assuntos que são muito envolventes e proporcionam pausas interessantes em meio à nossa correria. Para você participar e se informar sobre a programação, você pode acessar o site circuitoliberdade.com.br ou visite.museus.gov.br. Com certeza é um jeito incrível de aproveitar Belo Horizonte. Para rever essa dica, acesse alvoradafm.com.br/podcasts ou me procure no Coisas de Mineiro. Sou Isabela Lapa para Alvorada FM.
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0: 15 para 7.

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1: Agora faltando 7 para 7.
0: Esportes.
1: O técnico Carlo Ancelotti anunciou ontem os convocados da seleção brasileira para a Copa do Mundo 2026. A presença de Neymar é a principal novidade da lista, que não tem nenhum jogador de clube mineiro. Destaca-se também a presença do goleiro Everton do Grêmio. Em coletiva, Ancelotti afirmou que apostou em jogadores mais experientes na primeira convocação, principalmente para a posição de goleiro. O treinador lamentou deixar atletas fora da lista como Bento, Hugo Souza, Andrei Santos e João Pedro, mas destacou que os jovens ainda terão oportunidades no próximo ciclo. Afirmou ainda ter confiança no potencial da equipe e que o objetivo é chegar à final da Copa e conquistar o título. E nos torneios continentais, o Cruzeiro enfrenta o Boca Juniors nesta terça-feira, 21h30, no La Bombonera, pela 5ª rodada da Libertadores. A Raposa pode garantir vaga nas oitavas de final com a rodada de antecedência. Para isso, precisa vencer o confronto direto na Argentina. Cruzeiro e Universidade Católica têm 7 pontos no grupo D, enquanto Boca soma 6. Se empatar ou perder, a decisão da classificação ficará para a última rodada em Belo Horizonte. A partida desta terça-feira será transmitida exclusivamente no streaming Paramount Plus. 6 para 7.

0: Jovem Alvorada com Michael McDonald e Pat LaBelle, On My Own, Ana Vitória, Amor Perfeito, Bill Medley, He Ain't Heavy, He's My Brother. São 7:03.
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3: Edson, a Avenida Nossa Senhora do Carmo, no caminho para Savassi, já está bem agarrada na chegada ao Sion, congestionamento desde o trevo do Belvedere e excesso de veículos por conta do horário, Edson. Como a Avenida Raja Gabalha também tem fila na chegada à trincheira do contorno, quem deixa o Belvedere e região de Santa Lúcia, pode seguir a Raja até o São Bento, na sequência, vias internas do bairro, as avenidas Arthur Bernardes e Prudente de Moraes. 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Josiele Lemos para a Rádio Alvorada.
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5: Com o objetivo de estimular a doação de leite humano e promover debates sobre a importância do aleitamento materno e da doação de leite, é comemorada a partir de hoje, 19 de maio, a Semana Mundial da Doação de Leite Humano. A prática do aleitamento está relacionada a inúmeros benefícios, uma vez que o leite materno tem todos os nutrientes que o bebê precisa até os 6 meses de vida, protegendo-o contra doenças. Após a amamentação exclusiva, uma alimentação complementar adequada e saudável deve ser oferecida, mas a amamentação deve continuar em paralelo até o 2º ano de vida ou mais da criança. De acordo com a Organização Pan-Americana da Saúde, OPAS, o aleitamento materno de longa duração também contribui para a saúde e o bem-estar das mães, reduzindo o risco de câncer de ovário e o de mama e ajudando a espaçar gestações. A amamentação dos recém-nascidos na primeira hora de vida também é vital, protegendo o bebê de infecções e reduzindo a mortalidade neonatal.

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6: Olá, ouvintes leitores da Alvorada FM. Hoje eu falo no Mundo Livro sobre um livro do meu querido amigo Luiz Rufato. O livro se chama Armadilhas e acaba de ser lançado pela Companhia das Letras. Na obra, Rufato reúne 18 contos que mergulham no cotidiano de vidas anônimas. Personagens marcados por perdas, violências, memória, desejo, amor e frustrações. São histórias curtas, intensas, que revelam pequenas tragédias e tensões da vida urbana brasileira. Rufato retorna aqui ao território que marca toda a sua literatura. O olhar atento para os invisíveis, para os trabalhadores, para quem vive à margem das grandes narrativas do país. Armadilhas cria um mosaico duro, humano, sensível e profundamente brasileiro. Mineiro de Cataguases, Luiz Rufato nasceu em 61, filho de um pipoqueiro e de uma lavadeira. Trabalhou como operário têxtil e torneiro mecânico antes de se tornar jornalista e escritor. É autor de livros fundamentais como Eles Eram Muitos Cavalos e da série Inferno Provisório. Sua obra já foi traduzida em diversos países e recebeu algum dos principais prêmios literários da língua portuguesa. Meu nome é Afonso Borges e você pode ouvir e baixar todos os podcasts que eu falo no site alvoradafm.com.br.
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1: 7:16. O ex-banqueiro Daniel Vorcaro foi transferido ontem para uma cela comum na Superintendência da Polícia Federal em Brasília. A transferência foi autorizada pelo ministro do STF, André Mendonça, relator do caso que investiga as fraudes no extinto Banco Master. Até então, Vorcaro estava na sala de Estado-Maior da PF, a mesma em que o ex-presidente Jair Bolsonaro havia ficado preso. Por lá, ele tinha liberdade de receber advogados responsáveis pela proposta de acordo de delação, que foi entregue à polícia à Procuradoria-Geral da República no início do mês. As farmacêuticas CIMED e Hipofarma anunciam um recolhimento voluntário de medicamentos para colesterol e corticoide após identificação de possíveis falhas nos produtos. A decisão foi publicada ontem no Diário Oficial da União. A medida é referente ao lote 2424-299 de atorvastatina cálcica de 40 miligramas e ao mesmo lote de rosuvastatina cálcica de 20 miligramas. Outro medicamento que deve ser recolhido é o lote 2509-1566 da solução injetável do fosfato disódico de dexametasona de 4 miligramas. Segundo as empresas, o recolhimento é feito de forma preventiva e seguindo os padrões de segurança definidos pela Anvisa. 7:17.

0: espanhol, Vanada com Olivia Dean, So Easy, Nico Rezende, Esquece Vem e Tony Braxton, Unbreak My Heart. 7h24.
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0: Mesmo pautando eleitores, segurança pública não gera movimentações dos estados. Direto de Brasília, vamos às informações do repórter José Maria Trindade.
2: Pois não, olha o plano do governo, já apostar no combate à violência para render frutos eleitorais não está dando certo. É que os governadores não estão indo ao BNDES buscar 11 bilhões de reais à disposição para investir no reforço de equipamentos e tecnologia das polícias estaduais. É a segunda vez que um plano assim é lançado sem a adesão dos governadores. O ex-presidente Michel Temer colocou 40 bilhões de reais à disposição dos governos estaduais. Ninguém teve acesso, ninguém quis. O então ministro da Segurança Pública, Raul Jungmann, tentou fazer um equipamento geral para os estados, mas os governadores não quiseram se endividar pela segurança pública. Agora, a última dificuldade está mesmo aqui no Congresso Nacional. É que o presidente Lula mandou o projeto de emenda à Constituição da Segurança Pública, a PEC da Segurança. Ela foi aprovada na Câmara, depois de muita polêmica e mudanças no texto. Está presa no Senado Federal, engavetada nas mãos do senador Davi Alcolumbre. Pois é, esse tema segurança pública se tornou preferido nos debates políticos por aqui. O segundo lugar na atenção dos eleitores para essas eleições é a corrupção, e que está crescendo. De Brasília, José Maria Trindade para a Rádio Alvorada.
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1: Bă, ne-au vorat de Grand Sheeran, Beyoncé, Perfect, Simply Red, Say You Love Me. 7:33.
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1: E a terça-feira será de céu parcialmente nublado em Belo Horizonte, região metropolitana. Na capital mineira, a temperatura mínima registrada hoje, 18 graus, máxima pode chegar a 29. Umidade relativa do ar em torno de 45%. Neste momento, o céu segue meio encoberto, o sol já brilha em temperatura de 21 graus aqui no alto da Raja Gabalha.
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1: E o que você destaca agora, Josi?
4: Edson, teve ocorrência envolvendo moto na alça de acesso do anel rodoviário para Cristiano Machado em direção ao centro. O anel no caminho para o Rio de Janeiro está com congestionamento desde o bairro Dom Silvério. Alerta para o motorista que dirige na região. O desvio pela rua Ilha de Malta, lá na marginal, é alternativa. Na sequência, rua Anápurus e a rua Jacuí, com acesso ao anel rodoviário, bem próximo da ocorrência, porém o motorista vai deixar uma fila grande lá para trás. Em direção à Vitória, nesse trecho aí, o anel rodoviário está livre, Edson. 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Josiele Lemos para a Rádio Alvorada.
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4: Pessoal, só dá apartamento pequeno. Passeando pela Vila Mariana em São Paulo semana passada, me chamou a atenção a quantidade de lançamentos desse tipo na região. Um reflexo claro de uma mudança no mercado imobiliário. Segundo dado recente da House, divulgado pela revista Exame, estúdios e imóveis de até 40 metros quadrados já representam 41,1% das intenções de lançamento das incorporadoras no Brasil. Isso acontece por diferentes razões. O crescimento de pessoas morando sozinhas e famílias menores, o alto custo do metro quadrado nas grandes cidades, a busca por localizações mais centrais, uma rotina urbana mais dinâmica que favorece casas pequenas e funcionais e o crescimento do mercado de investimento e locação. Estúdios e apartamentos compactos se tornaram atrativos para investidores por conta da alta demanda de aluguel, especialmente modelos de locação flexível e temporada. Ou seja, mais do que uma tendência, os compactos revelam novas formas de viver a cidade. É a arquitetura acompanhando a sociedade. Fique por dentro do Mundo Decor. Ouça o Decor e Arte também no site da rádio e veja mais sobre o que eu falo no Instagram You Can Find. Eu sou Janina Esther para a Rádio Alvorada FM.
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1: Faltando agora 10 para as 8. O Tribunal de Contas do Estado autorizou ontem o governo de Minas a ofertar ações da Copasa para o mercado financeiro. A decisão unânime determina que o órgão acompanhe todo o processo de privatização, incluindo a destinação final dos recursos, e que a empresa melhore a prestação do serviço em escolas públicas. A autorização decorre do cumprimento das exigências legais por parte da estatal. Porém, o TCE alerta que a concessão pode ser suspensa se comprovadas irregularidades. Após o aval para a privatização, as ações ordinárias da Copasa na B3, Bolsa de Valores do Brasil, subiram mais de 3%, cotadas a cerca de R$ 53.
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1: E a Bolsa de Valores de São Paulo fechou o pregão de ontem em baixa de 0,17% aos 176.975 pontos. O dólar comercial desvalorizou 1,37%, vendido a R$ 4,99. Já o euro caiu 1,1%, negociado a R$ 5,82. Cotações de hoje, como sempre, logo mais às 10h30, no Alvorada Express. 9 para as 8.

0: Painel Varanda com Rita Lee, Hansa, Hairstyles, Watermelon Sugar e Gregory Abbott, Shake You Down. 8 em ponto.
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0: Josi, o que você me diz das rodovias dessa manhã?
2: É só a BR-040, perto do quilômetro 544, no Trevo do Pilar, teve ocorrência envolvendo dois carros e uma moto na faixa da esquerda, congestionamento desde o viaduto da Mutuca. É ponto de atenção para quem chega de Itabirito, Congonhas, passar com cuidado nesse trecho. Há impactos também na saída para o Rio de Janeiro. Devido à alça de acesso, o trânsito já começa a ficar lento por ali. Você que está deixando o anel rodoviário, atenção no caminho. E você que ainda não pegou a estrada, reprograme a sua saída da capital. 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Josiele Lemos para a Rádio Alvorada.
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12: Carro mais vendido da Audi no mercado brasileiro, o Q3 acaba de estrear uma nova geração no país. Trata-se da terceira linhagem do SUV, que tal qual a antecessora, está disponível em duas configurações de carroceria. Convencional, com perfil mais conservador, e Sportback, com o vidro traseiro bem inclinado, que a indústria automobilística vem chamando de coupé. As duas são equipadas com o mesmo conjunto mecânico, formado por motor 2.0 turbo a gasolina, que mesmo sem tecnologias de eletrificação, teve a potência elevada para 258 cavalos, por um câmbio automatizado de dupla embreagem e 7 marchas, e por um sistema de tração integral. E entre os equipamentos, ambas as opções oferecem teto solar panorâmico e ar-condicionado com 3 zonas de temperatura, além de sistema de som premium e
13: pacote completo de assistentes eletrônicos à condução. Os primeiros veículos comercializados são importados, mas a fábrica da Audi em São José dos Pinhais, no Paraná, já começou a montar o novo Q3 e irá distribuí-lo para as lojas a partir do mês de julho. Os preços da versão Launch Edition, única disponível neste primeiro momento, são de R$390 mil para o SUV e de R$400 mil para o Sportback. Siga-me no Instagram, Alexandre Carneiro _ Carros, e baixe este e outros podcasts pelo site alvoradafm.com.br. Eu sou Alexandre Carneiro para a Rádio Alvorada.
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1: 8:14. O presidente dos Estados Unidos, Donald Trump, suspendeu o ataque ao Irã agendado para hoje. Segundo Trump, a decisão foi tomada a pedido de países aliados que acreditam que um acordo pode estar próximo de ser fechado. Apesar da decisão, Trump afirmou que instruiu militares a ficarem prontos para uma ofensiva caso um acordo aceitável não seja alcançado. Os Estados Unidos rejeitaram a última proposta iraniana enviada ontem e que exigia o fim da guerra, a retirada de sanções e a reabertura do Estreito de Hormuz. Por outro lado, os americanos afirmam que um acordo deve incluir garantias de que o Irã não terá mais armas nucleares. E o presidente Lula do PT lidera as intenções de voto para o primeiro turno das eleições deste ano com 47%, de acordo com pesquisa da Atlas Intel Bloomberg, divulgada hoje. Já o senador Flávio Bolsonaro do PL aparece em segundo lugar com 34,3%. Em um eventual segundo turno, Lula também lidera em todos os cenários. A nova rodada foi feita após a divulgação do áudio entre Flávio e ex-banqueiro Daniel Vorcaro. A margem de erro é de um ponto percentual para mais ou para menos, com nível de confiança de 95%. A pesquisa ouviu 5.032 pessoas entre os dias 13 e 18 deste mês e está registrada sob o número BR-06939-2026. 8:15.

0: painel varado com Ted Teams, é o Studio One, Jota Quest, o Vento, The Cars, Drive. 8:22.
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0: Alguma ocorrência no trânsito? Diz aí, Josi.
2: Ocorrência entre carro remoto interdita uma faixa do anel rodoviário, Edson, lá perto da área de escape na chegada a Olhos d'Água, na saída para o Rio de Janeiro. O congestionamento afeta o trânsito no trevo do Betânia. A dica para o motorista que deixa a capital passar pelo Betânia, mas ir com muita atenção, porque na 040 o congestionamento persiste lá perto do Olhos d'Água. Mais cedo, conforme a Alvorada vinha acompanhando, teve ocorrência envolvendo moto em direção a BH, perto do trevo do Pilar. Há impactos na saída para a 040. Fila desde o entroncamento do anel com a 356. 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Josiele Lemos para a Rádio Alvorada.
0: Valeu, Josi. E o nível de Neymar ainda gera dúvidas, mesmo com convocação confirmada. Já já no comentário de Paulo Vinícius Coelho, na prancheta do PVC. 8:23.
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10: Há muita gente apostando e gente dentro da CBF dizendo que houve conversa de Ancelotti com o Neymar para adequá-lo ao que pretende para a Copa do Mundo. Ou seja, que Neymar vai ter que jogar 20 minutos, 15 minutos, 25 minutos, dependendo do jogo, para ajudar. Se ele se preparar nos próximos 40 dias e estiver muito bem, muito bom, vai ajudar. Talento nunca se negou a Neymar. Mas Ancelotti ficou constrangido, visivelmente sem resposta, ao ser perguntado por que a seleção brasileira tem o maior número de convocados que atuam no Brasil desde o Penta e tem, nesse período a gente aprendeu que os jogadores brasileiros do Brasil têm menos um nível competitivo do que os que estão na Europa, e ele trocou 15 gols de João Pedro na Premier League por 15 jogos apenas de Neymar em território brasileiro. Não tem muita resposta para isso, a não ser que você aposta que Neymar tem talento e vai ajudar. Mas por que acreditar nisso? Se ele não ajuda o Santos contra o Corinthians? Curitiba, contra o Recoleta. Por que que vai ajudar numa partida contra a Alemanha, contra a Holanda, contra o Marrocos, que seja? Fato é que está convocado. Quem pariu o Matheus, que o embale. Ou, como diz a nova novela da Globo, quem ama, cuida. Neymar vai ter que ajudar a seleção brasileira. E não vai ser muito simples fazer isso, pela sua condição atual. É mais fácil explicar porque Neymar vai pra Copa, pensando que João Pedro não fez gol pelo Brasil, fez gol pelo Chelsea. Então, que Neymar ajude. A gente só vai saber em junho. Paulo Vinícius Coelho, PVC, Alvorada FM.
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0: 8:28.

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1: De volta agora, 8h36. Está aberta a campanha Calor Humano 2026 do Servas, Serviço Social Autônomo. Neste ano, o foco é a arrecadação de cachecóis, meias e cobertores para pessoas em situação de vulnerabilidade social.

As doações podem ser feitas em Belo Horizonte, na Avenida Cristóvão Colombo, 683, no bairro Funcionários, de segunda a sexta-feira, das 9 da manhã às 5 da tarde. Outros pontos de coleta espalhados pelas regiões de Minas serão divulgados ao longo da campanha. As arrecadações seguem até agosto. Estão abertas as inscrições para as vagas residuais do Trilhas de Futuro. O programa oferece formação técnica gratuita em todo o estado. Cerca de 9 mil vagas estão disponíveis para os candidatos em cursos como mecânica, logística e segurança do trabalho. Os interessados devem procurar a instituição mais próxima para consultar a disponibilidade de vagas e efetuar a matrícula. Para realizar a matrícula, é necessário levar documento com foto e CPF, comprovante de residência atualizado, histórico escolar e uma foto 3x4. A lista com instituições com vagas disponíveis e mais informações, você confere no site educacal.mg.gov.br. Oito e 37.

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1: Faltando agora 16 para as 9. Terminam hoje as inscrições no Prêmio Jabuti, uma das mais importantes premiações literárias do Brasil. Para concorrer, as obras devem ter sido publicadas em primeira edição entre 1º de janeiro e 31 de dezembro de 2025, além de seguir o padrão internacional de numeração de livro. Também é preciso ter ficha catalográfica do Brasil. Para 2026, o prêmio traz uma novidade. A categoria Incentivo à Leitura Cultura Digital, que busca reconhecer criadores de conteúdo que valorizam a literatura. Além da estatueta, os vencedores em primeiro lugar levam um prêmio no valor de R$5.000. Mais informações no site premiojabuti.com.br.
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1: Belo Horizonte recebe hoje o espetáculo Cartas a um Jovem Escritor. A peça recria a relação de Mário de Andrade com Fernando Sabino, que apesar de pertencerem a gerações diferentes, construíram uma bela amizade por meio de correspondências. Com dinamismo e total perspectiva histórica, a encenação destaca a admiração e os conselhos do poeta modernista para o romancista mineiro, que começava a dar os primeiros passos como autor. A apresentação de Cartas a um Jovem Escritor ocorre nesta terça-feira no Centro Cultural Unimed BH Minas. O ingresso custa R$ 40 e pode ser comprado na bilheteria ou pela internet no site da Simpla. 15 para as 9.

0: Canções de hoje no painel Ace of Base, The Siren, Boyz II Men, Mercy Mercy Me, The Bard, Oldest Love, Seu Jorge, Felicidade. Agora faltando 4 para as 9.
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3: Edson, quem sai do centro, região ali da Praça da Assembleia, tá indo pro Estoril, passar pela Rádio Gabalha nesse momento não compensa, porque próximo da rua Américo Macedo, lá no Gutierrez, tem ocorrência com veículo em interdição parcial, congestionamento afetando a trincheira da Contorno. A saída do centro, pela rua Conde de Linhares, ou a Avenida Prudente de Moraes, compensa muito, Edson. 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Josiele Lemos, para a Rádio Alvorada.
0: Valeu, Josi. Até amanhã.
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0: E esses foram os destaques do painel nesta terça. Obras da Prefeitura interditam trecho da Avenida Cristiano Machado até sexta-feira. Tribunal de Contas do Estado autoriza oferta de ações para privatização da Copasa. Servas inicia a campanha Calor Humano 2026. Iniciativa recebe doação de agasalhos em Belo Horizonte. Farmacêuticas anunciam recolhimento voluntário de corticoide e remédios para colesterol. Presidente dos Estados Unidos, Donald Trump, suspende ataque ao Irã agendado para esta terça-feira.
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0: Com Neymar na lista, Ancelotti convoca a seleção para a Copa do Mundo 2026. E o Cruzeiro encara hoje o Boca Juniors na Argentina em busca de classificação às oitavas de final da Libertadores. Confira mais informações no Repórter Alvorada, no Alvorada Express e a partir das 5 da tarde no painel Alvorada segunda edição. Grato pela sintonia, um ótimo dia para você. Vamos juntos.
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4: São 9:01, uma excelente manhã para você, muito mais musical a partir de agora pela 94,9. Confira.
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Essa sequência inicial trazendo Bruno Mars, Treasure, Marvin Gaye, What's Going On, Michael Bublé, Home. 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São 9h28, vamos dar sequência no bônus com Back at One, Brian McKnight.

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0: as últimas canções, você ouviu W, Looking at My Girl, Human League Human, Marisa Monte, Feliz, Alegre, Forte. Agora faltando 4 para as 10.
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0: A FAMIG, Fundação Hospitalar do Estado de Minas Gerais, afirma que realizou a limpeza e desinfecção dos reservatórios e caixas d'água da maternidade Odete Valadares em Belo Horizonte. A medida foi adotada após a identificação de bactérias na água da unidade que podem causar infecções graves, principalmente em pessoas com baixa imunidade. Contudo, a entidade informou que não há registros de ocorrências relacionadas a sintomas gastrointestinais entre servidores. A denúncia da contaminação foi feita por funcionários da maternidade e confirmada pela própria FEMIG. Referência no atendimento público, a Odete Valadares atende cerca de 300 partos por mês. Minas Gerais confirmou mais de 2.500 novos casos de dengue em apenas uma semana, segundo o boletim atualizado hoje pela Secretaria de Estado de Saúde. Ao todo, são 26.284 casos desde o início do ano, além de 20 óbitos confirmados por dengue no estado. Já o número de casos prováveis notificados passa de 59 mil. Em relação à chikungunya, mais de 6.900 casos e um óbito foram confirmados neste ano. Quanto à Zika, a Secretaria de Estado de Saúde contabiliza 4 casos confirmados e nenhuma morte pela doença em 2026. Capital Mineira segue com céu encoberto, parcialmente nublado. A temperatura é de 24 graus aqui no alto da Raja Gabalha. 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
0: Alvorada, faltando 1 minuto para as 10.
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0: On va là des shots des Smooth Operator, Lenini, hoje eu quero sair só, Crowded House, Better Be Home Soon, 10h29.
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0: A Bolsa de Valores de São Paulo está em baixa de 1,77% aos 173.834 pontos. O dólar comercial tem alta de 0,66%, vendido a R$ 5,03. Já o euro tem alta de 0,32%, negociado a R$ 5,84. A terça-feira tem manhã de céu parcialmente nublado em Belo Horizonte e região metropolitana. A máxima hoje deve chegar a 29 graus, com umidade relativa do ar mínima em torno de 45%. Neste momento temos 25 graus aqui no alto da Raja Gabalha. Ouça logo mais no Repórter Alvorada. Relatório sobre o novo piso dos professores será apresentado hoje na Câmara dos Deputados. 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

0: Alvorada com Rod Stewart, Have You Ever Seen the Rain? Rita Lee, agora só falta você, Tina Turner, Two People. 3 para as 11.
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0: Reajuste salarial de servidores municipais de BH será de 6,61% em 2026, informou nesta segunda-feira a Prefeitura. O aumento será alcançado após proposta de aumento de 4,11% ter sido aprovada ontem, referente à reposição integral da inflação acumulada pelo INPC, o Índice Nacional de Preços ao Consumidor, dos últimos 12 meses. Em janeiro deste ano, a PBH já havia concedido reajuste de 2,4% ao funcionalismo público. O valor será pago em caráter retroativo a 1º de maio deste ano.

0: Segundo a PBH, cerca de 57 mil trabalhadores serão beneficiados com a medida. E a comissão mista que analisa o reajuste dos professores da educação básica apresenta hoje relatório final na Câmara dos Deputados. A medida provisória altera o piso salarial da categoria em 5,4%, passando de R$ 4.867,77 para R$ 5.130,63, considerando jornada de 40 horas semanais. A proposta também prevê a atualização anual do piso, que não pode ser menor que a inflação. Já a discussão e votação da matéria estão previstas para amanhã. Caso não seja aprovada pelo Congresso Nacional, a MP perde validade em 1º de junho. Capital Mineira segue com céu encoberto, meio nublado, a temperatura é de 25 graus aqui no alto da Raja Gabalha. 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Ótima terça, siga com a Flávia Abreu. Até amanhã.
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3: Muito bom dia, uma excelente terça-feira para você que está na Alvorada FM 94,9 de Belo Horizonte, 11.2. 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
1: Nessa primeira parte você ouviu Lulu Santos, O Último Romântico, Cecilia Crone, My Life is Going On e Rick Astley, Cry for Help. 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E o bônus de uma hora só de música continua com Your Song Saved My Life. 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
1: Encerrando mais uma edição do Bônus de uma hora só de música com Kim Carnes, Betty Davis, Eyes, Roberta Sai, Pedro Mariano, Um Sonho a Dois e Janet Jackson, Come Back to Me. Faltando um minuto para o meio-dia e vamos à apuração do resultado da promoção cultural. A ganhadora que leva um par de ingressos para assistir ao espetáculo Amália Rodrigues Sinfônico, que acontece no dia 26 de maio, às 8h30 da noite, no Grande Teatro Semig Palácio das Artes, é a Flávia Kathleen Batista Passos, que respondeu certo. O cantor e compositor das músicas Segredos e Amor para Recomeçar é o Frejá. Parabéns, Flávia Kathleen Batista Passos. Nossa equipe vai entrar em contato para instruções.
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1: Há 11 dias do fim do prazo, mais de 40% dos contribuintes ainda não entregaram a declaração do imposto de renda. Até o momento, segundo dados atualizados hoje pela Receita Federal, foram recebidas cerca de 26 milhões e 514 mil declarações, ainda longe da meta de 44 milhões estabelecida para 2026. A declaração pode ser feita através do programa Oficiais no site e aplicativo Meu Imposto de Renda, usando uma conta gov.br. O contribuinte é obrigado, por lei, a acertar as contas com o Leão. Caso contrário, é cobrada uma multa de R$ 165,74, ou 1% do imposto devido, o que for de maior valor. E os contribuintes que já enviaram a declaração e têm valores a receber, poderão verificar a partir de sexta-feira, às 9h, se entraram para o primeiro lote de restituição do Imposto de Renda 2026. A verificação poderá ser feita pelo aplicativo Meu Imposto de Renda e pelo site oficial da Receita. O pagamento será realizado no dia 29 de maio. Terão prioridade idosos, pessoas com deficiência ou doença grave, professores, além de contribuintes que usaram a declaração pré-preenchida ou escolheram receber via Pix. A Receita estima pagar cerca de 16 bilhões de reais para aproximadamente 9 milhões de contribuintes neste primeiro lote.
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0: Na Alvorada FM, Rio Lewis and the News, Stuck With You, Sting, Fields of Gold e Titãs, é preciso saber viver.
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0: A Bolsa de Valores de São Paulo está em baixa de 1,35% aos 174.579 pontos. O dólar comercial tem alta de 1,14%, vendido a R$ 5,05. Já o euro tem alta de 0,64%, negociado a R$ 5,86. A terça-feira tem tarde de céu parcialmente nublado em Belo Horizonte e região metropolitana. A máxima hoje deve chegar a 29 graus, com umidade relativa do ar mínima em torno de 45%. Ouça logo mais no Repórter Alvorada. Obras da Prefeitura interditam trecho da Avenida Cristiano Machado até sexta-feira.
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0: Novas informações com o repórter Diego Costa. Boa tarde para você, Diego.
2: Boa tarde para você também, Flávia Abreu, e para o ouvinte Alvorada. A BH Trans confirmou há pouco a liberação da Avenida Afonso Pena, no sentido Serra Mangabeiras, em frente à prefeitura, onde mais cedo uma manifestação interditou parcialmente a pista. Com isso, o motorista não enfrenta mais dificuldades neste ponto do hipercentro da capital. Também vejo que no caminho para a rodoviária, a Afonso Pena flui sem grandes dificuldades. 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Diego Costa para a Rádio Alvorada.
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16: Olá, querido ouvinte. Hoje a cozinha veste ouro, bairro e história. Vamos homenagear Chica da Silva, com uma receita intensa, elegante e brasileira. Frango ao molho de jabuticaba com angu cremoso. Na panela doure o alho, cebola e pedaços de frango até ganhar cor. Entre com vinho tinto, um pouco de rapadura e jabuticaba amassada ou geleia natural da fruta. O molho fica escuro, brilhante e levemente agridoce, quase como uma joia mineira. Para acompanhar, um angu bem liso, feito lentamente, como manda Minas. Finalize com cheiro verde e sirva fumegante. Bom apetite! Para tirar dúvidas ou saber mais, acesse este e outros podcasts através do nosso site alvoradafm.com.br ou no meu Instagram, Flávio Chapuri. Eu sou Flávio Trombino para Alvorada FM.

0: Alvorada FM, você sabe porque houve 14 bis, bola de meia, bola de gude, Alicia Keys, No One e Faith Hill, There You Be. Faltando 4 minutos para uma.
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0: A Prefeitura de Belo Horizonte adiou a licitação para a contratação da empresa que irá realizar obras no trecho municipalizado do anel rodoviário. A decisão foi publicada hoje no Diário Oficial do Município, com uma nova data prevista para 8 de junho. Segundo o documento, a suspensão foi necessária para revisão e ajuste do edital. Com valores estimados em 17 milhões de reais, as alterações no anel vão contar com recuperação de sistemas de drenagem, além de realização de obras nas superfícies metálicas e substituição de dispositivos de segurança. O trânsito será novamente interditado nesta semana na Avenida Cristiano Machado, entre a MG10 e a Rua Gabirobas, no bairro Vila Clores, região norte de Belo Horizonte. As interdições para recapeamento da pista vão até a próxima sexta-feira, no sentido centro, das 8h30 da noite às 4 da madrugada. Motoristas que passarem pelo local deverão desviar pela Avenida Pedro I. A obra faz parte dos serviços de construção da nova trincheira da Cristiano Machado. A estrutura está orçada em mais de 160 milhões de reais e deve melhorar as condições do trânsito na região de Venda Nova e também no vetor norte da capital.
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0: Faz 27 graus em Belo Horizonte.
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7: Muito boa tarde, uma excelente terça-feira para você que está na Alvorada FM de Belo Horizonte, 1 e 2.
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Essa primeira sequência fechamos com Michael Jackson, Love Never Felt So Good, Sabrina Carpenter, Espresso e Aha, Stay on These Roads. Agora 1h25. Baixe o nosso app ou acesse o nosso site. Assim você pode participar escolhendo qual música você gosta mais e qual você não gosta na hora que ela estiver tocando. Participe dando sua opinião e deixe a nossa programação com a sua cara. Alvorada FM, você sabe por que ouve. 1h25 e o bônus de uma hora só de música continua com Bed of Roses. Bon Jovi.

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1: Encerrando mais uma edição com George Benson, Give Me The Night, Thiago York, A Mente Ver e Nexus, By My Side.
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1: A Câmara Municipal de Belo Horizonte vai debater a economia e a regulação do transporte coletivo de ônibus. Foram convidados para a reunião pesquisadores que vão falar de novas formas de financiamento do sistema e operações urbanas. O encontro faz parte das atividades da comissão especial que estuda a concessão do serviço, cujo contrato deverá ser licitado em 2028. A audiência sobre a regulação do transporte coletivo ocorre daqui a pouco, a partir das 15h, no plenário Elvésio Arantes. O debate será transmitido ao vivo pela Câmara de BH. E o governo de Minas está com parcelamento aberto do IPVA de 2026 vencido. O débito pode ser dividido em até 12 vezes, desde que o valor mínimo das prestações seja de R$ 200. Após o pagamento da primeira, o proprietário fica apto a emitir o CRLV. A simulação e a adesão ao parcelamento podem ser feitas via internet. Basta informar o Renavan do veículo. O próprio sistema calcula os encargos pelo atraso. O Palácio Tiradentes diz que a medida visa evitar a inscrição em dívida ativa e protesto extrajudicial. Saiba mais sobre o parcelamento do IPVA vencido no site da Secretaria de Estado de Fazenda. Voltamos com outras informações daqui a pouco no Alvorada Express.
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0: Na Alvorada FM, você ouviu Rod Stewart, Baby Jane, Ellie Goulding, Love Me Like You Do e Kid Abelha, Quero Te Encontrar. 2:24.
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0: O índice Bovespa opera em queda de 1,46% aos 174.395 pontos. No câmbio, o dólar comercial valoriza 0,90%, negociado a R$ 5,04. Já o euro sobe 0,45%, vendido a R$ 5,85. Região metropolitana de Belo Horizonte tem céu nublado, agora faz 27 graus, no alto da Avenida Raja Gabalha. Confira daqui a pouco no repórter Alvorada. Começam a valer novas regras para empréstimo consignado do INSS.
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0: Na Alvorada FM, você ouviu Vinícius Cantuária, Só Você, Josh Stone, Super Duper Love, Lilo Thomas, Just My Imagination.
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0: Começaram a valer hoje as novas regras para a contratação de consignado do INSS. Uma das principais mudanças é a exigência de validação do empréstimo por biometria facial via site ou aplicativo. Se o procedimento não for feito com até 5 dias corridos, a operação é automaticamente cancelada. Já a contratação por telefone ou por meio de terceiros está proibida. Outra novidade é a ampliação do prazo total para pagamento, que passou de 96 para 108 parcelas mensais. A mudança nas regras de empréstimos consignados do INSS decorre da fraude que desviou mais de 6 bilhões de reais de aposentados e pensionistas entre 2019 e 2024. E a Prefeitura de Belo Horizonte anunciou ontem proposta de reajuste salarial de 4,11% aos servidores municipais. O índice não configura aumento real e é referente à inflação medida pelo INPC entre maio do ano passado e abril de 2026. A PBH informou ainda que vai honrar compromissos já assumidos, mas se negou a responder às demandas de categorias específicas. A proposta foi enviada ao Sindibel, Sindicato dos Empregados Públicos de BH, que deve discutir o assunto em plenária marcada para as 7 da noite desta quarta-feira. Se aprovado pelos servidores, o reajuste terá de receber o aval da Câmara dos Vereadores para entrar em vigor. Voltamos com outras notícias no Repórter Alvorada, edição das 4. Você está na 94,9 Alvorada FM de Belo Horizonte. Eu sou a Flávia Abreu, fico por aqui e a partir de agora em sua companhia, Giovanni Gandra. Uma ótima tarde para você.
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4: 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E a temperatura?
5: No alto da raja, 25 graus.
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5: Olá, uma excelente tarde para você que acompanha a programação Alvorada FM 94,9. Você sabe por que houve. A partir de agora, então, um bônus, uma hora só de música. Hoje, no final do bônus, nós temos um par de ingressos para o grande espetáculo As Bodas de Fígaro. E para participar, tem que responder uma pergunta. A pergunta é: qual é o nome da famosa música de Cazuza que tem o seguinte verso? Eu vejo o futuro repetir o passado. Mande seu nome completo e a sua resposta por mensagem de texto através do nosso WhatsApp, 319-9981-5757. O primeiro a enviar a resposta correta vai ganhar um par de ingressos para assistir ao espetáculo As Bodas de Fígaro, para a apresentação que acontece sábado, agora dia 23, às 18 horas, no Grande Teatro Semig Palácio das Artes. O nome do ganhador no final do bônus, que começa agora, confira os destaques desta edição.
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1: Fechamos a primeira sequência do bônus, uma hora só de música, com Coldplay, Feels Like I'm Falling in Love, Chris Isaac, Wicked Game e Lulu Santos, Minha Vida. Daqui a pouquinho, no final do bônus Alvorada, nós temos um par de ingressos para o grande espetáculo As Bodas de Fígaro. Participe respondendo qual é o nome da música famosa do Cazuza, que tem o seguinte verso: eu vejo o futuro repetir o passado. Mande seu nome completo e a sua resposta por mensagem de texto através do nosso WhatsApp, que é o 31999815757. O primeiro a enviar a resposta correta vai ganhar um par de ingressos para assistir ao espetáculo As Bodas de Fígaro. Apresentação neste sábado, dia 23, às 18 horas, no Grande Teatro Semig Palácio das Artes. O nome do ganhador no final do bônus, que continua agora às 3h26 e continua com Ed Sheeran.

0: Muito bem, fechamos então o bônus Alvorada, uma hora só de música com Sia, o Crazy, Tim Maia, Gostava Tanto de Você e Maroon 5, Diz Love. E quem leva o par de ingressos para assistir ao espetáculo As Bodas de Fígaro, apresentação que acontece neste sábado, dia 23, às 18 horas, no Grande Teatro Semig Palácio das Artes, é Matheus Costa Matos. O nome da música do Cazuza, que tem o verso Eu Vejo o Futuro Repetir o Passado, é a música O Tempo Não Para. Então, parabéns, Matheus Costa Matos. Agora é só aguardar a nossa equipe, que entrará em contato para instruções.
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0: Agora 4,5. Cerca de 40% dos contribuintes ainda não entregaram a declaração do Imposto de Renda Pessoa Física, informou hoje a Receita Federal. O prazo para envio dos dados termina no dia 29 deste mês. A multa por atraso varia de R$ 166 a 20% do imposto devido. A declaração é obrigatória para quem teve rendimentos tributáveis acima de R$ 35.584 no ano passado. O procedimento pode ser feito por meio do formulário pré-preenchido, que completa parte das informações automaticamente e dá prioridade na fila de pagamentos. Saiba mais no site da Receita Federal. E o Corpo de Bombeiros Militar de Minas Gerais está com inscrições abertas para concursos públicos. São 321 vagas para formação de soldados e 21 para de oficiais. A remuneração inicial para cadete é de R$ 7.500 e a de segundo tenente R$ 11.550. Para concorrer, é necessário ter de 18 a 30 anos de idade e aptidão física. As inscrições podem ser feitas até 17 de junho e custam de R$ 106 a R$ 230, a depender do cargo. Já as provas objetivas estão marcadas para 19 de julho. Os editais dos concursos estão disponíveis no site do Corpo de Bombeiros. Voltamos com outras informações daqui a pouco no Alvorada Express.
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0: 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Você sabe por que houve Dan Hartman, I Can Dream About You, Backstreet Boys, I Want It That Way e Djavan, Outono. Agora 4h33.
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0: O índice Bovespa opera em queda de 1,59% aos 174.170 pontos. No câmbio, o dólar comercial valoriza 0,87%, negociado a R$ 5,04. Já o euro sobe 0,46%, vendido a R$ 5,85. Região metropolitana de Belo Horizonte tem céu nublado, agora faz 25 graus no alto da Avenida Raja Gabalia. Confira daqui a pouco no painel Alvorada 2ª edição. Justiça mantém decisão que obriga a Prefeitura de BH a recompor equipes do SAMU.
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0: Agora 4h33, vamos às informações com Emerson Rodrigues, começando falando sobre a situação da Avenida Pedro I. Boa tarde, Emerson.
2: Boa tarde, Giovanni. Boa tarde, ouvinte Alvorada. Carreta com defeito bloqueia uma faixa da Avenida Pedro I, sentido centro, perto do viaduto da Rua Montese. Há retenção no trecho e, para desviar motorista, você tem a alternativa de passar por vias internas do bairro Santa Branca. Trânsito agora na Avenida Pedro I, sentido bairro, está fluindo normalmente. Não há ocorrências e nem pontos de retenção. 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Avenida Santa Rosa, com estacionamento próprio. Emerson Rodrigues para a Rádio Alvorada.
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0: Alvorada FM 94,9, você sabe por que houve. Zé Ramalho entre a serpente e a estrela, Jason Ross, Sammy Breeze e Annie Lennox No More I Love Yous. Agora 5 horas.
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2: Com o objetivo de estimular a doação de leite humano e promover debates sobre a importância do aleitamento materno e da doação de leite, é comemorada a partir de hoje, 19 de maio, a Semana Mundial da Doação de Leite Humano. A prática do aleitamento está relacionada a inúmeros benefícios, uma vez que o leite materno tem todos os nutrientes que o bebê precisa até os 6 meses de vida, protegendo-o contra doenças. Após a amamentação exclusiva, uma alimentação complementar adequada e saudável deve ser oferecida, mas a amamentação deve continuar em paralelo até o 2º ano de vida ou mais da criança. De acordo com a Organização Pan-Americana da Saúde, OPAS, o aleitamento materno de longa duração também contribui para a saúde e o bem-estar das mães, reduzindo o risco de câncer de ovário e o de mama, e ajudando a espaçar gestações. A amamentação dos recém-nascidos na primeira hora de vida também é vital, protegendo o bebê de infecções e reduzindo a mortalidade neonatal.
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9: Olá, boa tarde. Eu sou Giovanni Gandra e vamos juntos no Painel Alvorada, segunda edição. Ao meu lado, Renata Silva. Boa tarde, Renata.
10: Boa tarde, Giovanni, e boa tarde a você que nos acompanha.
9: Região metropolitana de Belo Horizonte tem céu nublado. Neste momento faz 24 graus no alto da Avenida Raja Gabalia.
10: Confira agora as principais notícias desta terça-feira, 19 de maio.
9: Justiça mantém decisão que obriga a Prefeitura de BH a recompor equipes do SAMU.
10: Começam a valer novas regras para empréstimo consignado do INSS.
9: A Advocacia Geral da União pede ao STF que mantenha suspensa a lei da dosimetria.
10: Flávio Bolsonaro. Bolsonaro admite que visitou Vorcaro após banqueiros sair da prisão.
9: Estados Unidos ignoram um pedido do Irã e anunciam novas sanções.
10: E terminam amanhã as inscrições no sarau do Minas Tênis Clube.
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10: 5:05.

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1: Agora 5h13, a Polícia Civil de Minas Gerais informou hoje que prendeu o suspeito de matar a estudante Giovana Rocha, de 22 anos. Inicialmente, a corporação trabalhava com a hipótese de suicídio.
2: A investigação mudou de rumo após o laudo de necrópsia indicar que a jovem sofreu de asfixia por sufocação direta.
1: O caso aconteceu em fevereiro deste ano na Savassi, região centro-sul de Belo Horizonte. A vítima foi encontrada em casa por uma amiga que havia notado o sumiço dela.
2: O suspeito é o então namorado da estudante, que supostamente estava interessado no patrimônio dela. O homem, de 45 anos, tinha histórico de violência contra a mulher.
1: E a Justiça Mineira negou o pedido da Prefeitura de BH e manteve a decisão que obriga o município a recompor as equipes do SAMU.
2: A desembargadora Mônica Aragão recorreu ao princípio da vedação ao retrocesso social, que impede mudança na prestação de serviços sem comprovar a ausência de risco.
1: Falou ainda da contradição em reduzir o efetivo em meio à situação de emergência por doenças respiratórias.
2: Porém, a juíza ampliou de 5 para 15 dias úteis o prazo para que o SAMU volte a operar com um condutor e dois técnicos de enfermagem.
1: O corte de 34 profissionais havia sido anunciado em abril, sob o argumento de reorganizar a operação.
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1: 5:21. O Sindibel, Sindicato dos Servidores Municipais de Belo Horizonte, vai discutir a proposta de reajuste salarial apresentada pela Prefeitura. A plenária virtual está marcada para 7 da noite desta quarta-feira.
2: A oferta de 4,11% não configura aumento real e é referente à inflação medida pelo INPC entre maio do ano passado e abril de 2026.
1: Ainda segundo o Sindibel, a PBH disse que vai honrar os compromissos já assumidos, porém negou-se a responder às demandas de categorias específicas.
2: Se validada pelos servidores, a proposta de reajuste terá de ser aprovada pela Câmara Municipal para entrar em vigor.
1: E o Congresso Nacional deve analisar os vetos presidenciais que impedem transferência de verbas aos municípios inadimplentes de até 65 mil habitantes.
2: A declaração foi dada hoje pelo presidente do Senado, Davi Alcolumbre, durante a marcha a Brasília em defesa dos municípios.
1: O repasse de recursos é uma das principais pautas do evento organizado até esta quinta-feira pela CNM, Confederação Nacional dos Municípios.
2: O órgão é contrário à aprovação das chamadas pautas bomba, que prevêem o aumento de gastos das prefeituras.
1: Entre essas matérias está o fim da escala de trabalho 6x1, considerada prioritária pelo governo Lula.
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0: Alvorada FM, No Mercy, Baby Come Back, Bengals, Eternal Flame, Vanessa da Mata, Só Você e Eu. Agora 5h31.
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3: A terça-feira em Belo Horizonte é de céu nublado, com pancadas de chuva. Ainda esta noite devem cair 10 milímetros de água da atmosfera.
0: Os termômetros variaram hoje entre 18 e 29 graus. Já a umidade relativa do ar mínima ficou em torno de 45% à tarde.
3: Agora faz 24 graus no alto da Avenida Rajagabalha.
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3: Vamos às informações do trânsito com o repórter Emerson Rodrigues, com destaque para a MG10. Boa tarde, Emerson.
5: Boa tarde, Renata, Giovanni. Boa tarde, ouvinte do painel Alvorada, segunda edição. Na chegada a Belo Horizonte, trânsito congestionado na MG10. Além da obra, na Avenida Cristiano Machado, perto da estação Vilarinho, tem uma carreta com defeito antes da chegada a esse trecho, na saída da MG10 para Cristiano Machado, bloqueando parcialmente o fluxo dos veículos e gerando lentidão que começa antes do trevo de Santa Luzia. Quem quiser desviar, pode passar pelo bairro Serra Verde. Na saída para Lagoa Santa, pista da MG10 foi liberada na região da Vila Esportiva, em Vespasiano, onde mais cedo obras estavam acontecendo, agora o fluxo está normalizado. 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Emerson Rodrigues para a Rádio Alvorada.
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2: Ao longo dessa semana, o Circuito Liberdade está recebendo a 24ª Semana Nacional de Museus. Com o tema Museus Unindo um Mundo Dividido, o evento visa reunir mais de 40 ações que vão até o domingo, dia 24 de maio. As atividades estão distribuídas em todos os espaços do Circuito Liberdade e envolvem exposições, oficinas, ações educativas, palestras, mesas redondas e muito mais. A programação é totalmente

0: dica, acesse alvoradafm.com.br/podcasts ou me procure no Coisas de Mineiro. Sou Isabela Lapa para Alvorada FM.
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1: 5h44. O Cruzeiro visita o Boca Juniors, hoje às 9h30 da noite, pela quinta rodada da Copa Libertadores. O duelo em Buenos Aires terá transmissão do streaming Paramount Plus.
2: O time celeste está na vice-liderança do grupo com 7 pontos, igual à Universidade Católica do Chile, que fica à frente por critério de desempate. Já os argentinos estão em terceiro com 6 pontos.
1: E o Atlético abre nesta quarta-feira a venda geral de ingressos para o jogo contra o Cienciano do Peru pela Sul-Americana.
2: Os bilhetes para o confronto de quinta-feira às 7 da noite na Arena MRV custam de R$30 a R$500.
1: O time treinado por Barba Domingues está na lanterna do Grupo B, com 4 pontos em 4 jogos, e precisa ganhar para se manter vivo na competição.
2: No tênis, o brasileiro João Fonseca confirmou hoje presença no ATP 500 de Halle, na Alemanha.
1: O torneio, disputado entre os dias 15 e 21 de junho, serve como preparação para o Wimbledon, terceiro Grand Slam da temporada.
2: A competição será realizada na grama, mesma superfície do torneio inglês.
1: Atual número 30 do mundo, Fonseca se recupera de uma lesão no punho que o tirou do ATP 500 de Hamburgo nesta semana.
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0: Alvorada FM, você sabe porque houve Eric Clapton, My Father's Eyes, Sinéad O'Connor, Nothing Compares to You e Marisa Monte, Ainda Bem. Agora faltando 6 para 6.
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2: O Aeroporto Internacional de Belo Horizonte em Confins opera normalmente na tarde desta terça-feira.
0: Também tem funcionamento regular os terminais de Congonhas e Guarulhos em São Paulo e o Aeroporto Internacional Presidente Juscelino Kubitschek em Brasília.
2: A situação é a mesma no Galeão e no Santos Dumont, ambos no Rio de Janeiro.
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2: E as informações do trânsito na Avenida do Contorno com Emerson Rodrigues.
4: Renata, na Avenida do Contorno, sentido Barro Preto, trânsito carregado e lento entre a Avenida Cristóvão Colombo e a chegada ao bairro de Lourdes, encontro com a Avenida Olegário Maciel. Motorista, se você quiser desviar, pode passar pela Praça da Liberdade e seguir para a região do Barro Preto pela Rua Gonçalves Dias. Na Avenida do Contorno, na região do bairro Santo Antônio, também há lentidão no sentido Floresta, começando pouco depois do encontro com a Avenida Prudente de Moraes, indo até o acesso à Avenida Nossa Senhora do Carmo. Nesse caso, para ganhar tempo, você pode passar, motorista, por vias internas dos bairros Santo Antônio e São Pedro. 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Emerson Rodrigues para a Rádio Alvorada.
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1: 6 e 7. A Advocacia Geral da União defendeu a inconstitucionalidade da Lei da Dosimetria.
2: Em manifestação enviada ao STF, o órgão jurídico da Administração Federal afirmou que reduzir penas relacionadas aos ataques de 8 de janeiro de 2023 enfraquece o Estado Democrático de Direito.
1: A AGU falou ainda em supostas irregularidades no processo legislativo.
2: A dosimetria havia sido vetada por Lula, mas a decisão do presidente foi derrubada pelo Congresso em abril.
1: Atualmente, a lei está suspensa por determinação do ministro Alexandre de Moraes. A ordem vale até o plenário do STF julgar o caso.
2: E a Comissão de Constituição e Justiça da Câmara dos Deputados adiou hoje a análise de 3 propostas que reduzem a maioridade penal para 16 anos.
1: Uma delas prevê que adolescentes passariam a ter todos os direitos da vida adulta, entre eles, obter a Carteira Nacional de Habilitação e se candidatar a vereador.
2: Atualmente, jovens que cometem infrações graves cumprem medidas socioeducativas de no máximo 3 anos.
1: A CCJ da Câmara não informou quando deve retomar a análise das propostas de redução da maioridade penal.
2: Em caso de aprovação, as matérias terão de passar por comissão especial antes de serem votadas em plenário.
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2: 6:18. Visita de Flávio Bolsonaro a Daniel Vorcaro após a prisão do banqueiro aumenta a desconfiança entre aliados do presidenciável. Mais informações com José Maria Trindade.
3: Pois não. Olha, até aliados do senador Flávio Bolsonaro desconfiam e a insegurança agora é maior com as novas revelações de que ele foi na casa de Daniel Vorcaro. Isso depois da prisão e início da investigação federal. Vorcaro estava de tornozeleira eletrônica e o temor naquele momento de Flávio Bolsonaro era de uma delação premiada. É, esse assunto está sendo analisado pelos partidos aliados e ainda não há decisão sobre retirada da candidatura. As pesquisas internas do PL indicam que o senador Flávio Bolsonaro perde apoio popular, mas não para o ex-governador de Minas, Romeu Zema, ou o ex-governador de Goiás, Ronaldo Caiado. Este era o grande temor. Lula é o beneficiado maior com esta crise instalada na pré-campanha, depois da revelação de que o senador Flávio Bolsonaro tinha uma proximidade muito grande com o ex-banqueiro preso e com dificuldades para fechar a mais esperada delação premiada dos últimos anos. Na política fica cada vez mais evidente de que a cúpula daqui do Congresso não quer mesmo criar uma das três CPIs com requerimentos formalmente registrados. O presidente do Congresso, senador Davi Alcolumbre, assumiu peso negativo desta operação abafa de Câmara e Senado, mas o apoio dos partidos seria fundamental para criar a CPI do Banco Master. De Brasília, José Maria Trindade para a Rádio Alvorada.

0: Alvorada FM 94,9. Você sabe por que houve Léo Jaime e preciso dizer que te amo. Maroon 5, Daylight e Lighthouse Family Height. Agora 6h28.
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2: Vamos às atualizações do trânsito na BR-040 com Emerson Rodrigues.
3: Renata, em Ribeirão das Neves, BR-040 no sentido Belo Horizonte, apresenta reflexos de lentidão por causa de ocorrência de atropelamento mais cedo na região do Trevo do bairro Veneza. São cerca de 2,5 km de lentidão. No sentido Sete Lagoas, perto dessa ocorrência, também há um trecho de lentidão. Motorista, apesar desse cenário, vale a pena ter calma e seguir em frente, uma vez que desviar faria você perder mais tempo ainda. 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Emerson Rodrigues para a Rádio Alvorada.
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15: Pessoal, só dá apartamento pequeno. Passeando pela Vila Mariana em São Paulo semana passada, me chamou a atenção a quantidade de lançamentos desse tipo na região. Um reflexo claro de uma mudança no mercado imobiliário. Segundo o dado recente da House, divulgado pela revista Exame, estúdios e imóveis de até 40 metros quadrados já representam 41,1% das intenções de lançamento das incorporadoras no Brasil. Brasil. Isso acontece por diferentes razões. O crescimento de pessoas morando sozinhas e famílias menores, o alto custo do metro quadrado nas grandes cidades, a busca por localizações mais centrais, uma rotina urbana mais dinâmica que favorece casas pequenas e funcionais e o crescimento do mercado de investimento e locação. Estúdios e apartamentos compactos se tornaram atrativos para investidores por conta da alta demanda de aluguel, especialmente modelos de locação flexível e temporada. Ou seja, mais do que uma tendência, os compactos revelam novas formas de viver a cidade. É a arquitetura acompanhando a sociedade. Fique por dentro do Mundo Decor. Ouça o Decore Arte também no site da rádio e veja mais sobre o que eu falo no Instagram You Can Find. Eu sou Janina Esther para a Rádio Alvorada FM.
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0: a uma casa de câmbio e a empresas acusadas de servirem de fachada para o Irã.
1: Também bloquearam 19 navios suspeitos de envolvimento na exportação de produtos petroquímicos da nação persa a países estrangeiros.
0: O fim de sanções era justamente um dos pedidos da República Islâmica para encerrar o conflito.
1: A nova escalada das tensões ocorre um dia após Donald Trump ter declarado que adiou um ataque ao Irã. Segundo o presidente americano, a decisão atende a pedidos de aliados de Washington no Golfo Pérsico.
0: A guerra começou a 28 de fevereiro, quando Estados Unidos e Israel lançaram uma ofensiva contra o regime iraniano.
1: E o presidente da Rússia, Vladimir Putin, desembarcou hoje na China, onde vai se reunir com o presidente Xi Jinping.
0: Esta é a 25ª visita oficial do mandatário russo ao país asiático, desde que assumiu o poder em 2000.
1: O encontro entre os líderes deve tratar de relações bilaterais e questões geopolíticas relevantes.
0: Segundo Putin, a relação entre Rússia e China atingiu um nível sem precedentes.
1: A agenda diplomática ocorre na semana seguinte à visita de Donald Trump à China. A reunião entre os chefes das duas maiores economias do mundo foi marcada por cordialidade e tensões relativas à disputa pela ilha de Taiwan.
0: Alvorada FM 16 para 7.

0: 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Você sabe por que houve Starship, Sarah, Roberta Campos, Minha Felicidade, Mariah Carey, Do You Know Where You Going To? Agora faltando 8 para 7.
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2: Emerson Rodrigues está de volta com informações do trânsito no Viaduto Oeste.
3: Renata, interdição parcial mais cedo no Viaduto Oeste, sentido Túnel da Lagoinha, sentido Avenida Antônio Carlos, ainda gera reflexos de lentidão na Avenida do Contorno, ao lado do Barro Preto e também na Avenida Tereza Cristina, na região do Viaduto Itamar Franco. Motorista, você na região oeste de Belo Horizonte, querendo passar pelo Complexo da Lagoinha, tem a possibilidade de seguir pela Avenida Amazonas no sentido centro e mais à frente acessar a Rua Araguari. 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Emerson Rodrigues para a Rádio Alvorada.
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5: Carro mais vendido da Audi no mercado brasileiro, o Q3 acaba de estrear uma nova geração no país. Trata-se da terceira linhagem do SUV, que, tal qual a antecessora, está disponível em duas configurações de carroceria: convencional, com perfil mais conservador, e Sportback, com vidro traseiro bem inclinado, que a indústria automobilística vem chamando de coupé. As duas são equipadas com o mesmo conjunto mecânico, formado por motor 2.0 turbo a gasolina, que mesmo sem tecnologias de eletrificação, teve a potência elevada para 258 cavalos, por um câmbio automatizado de dupla embreagem e 7 marchas, e por um sistema de tração integral. E entre os equipamentos, ambas as opções oferecem teto solar panorâmico e ar-condicionado com 3 zonas de temperatura, além de sistema de som premium e pacote completo de assistentes eletrônicos à condução. Os primeiros veículos comercializados são importados, mas a fábrica da Audi em São José dos Pinhais, no Paraná, já começou a montar o novo Q3 e irá distribuí-lo para as lojas a partir do mês de julho. Os preços da versão Laut Edition, única disponível neste primeiro momento, são de R$390.000 para o SUV e de R$400.000 para o Sportback. Siga-me no Instagram, Alexandre Carneiro _ Carros, e baixe este e outros podcasts pelo site alvoradafm.com.br. Eu sou Alexandre Carneiro para a Rádio Alvorada.
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3: Agora 7:06. O índice Bovespa fechou o pregão de hoje em queda de 1,52% aos 174.279 pontos.
4: No câmbio, o dólar comercial valorizou 0,85%, negociado a R$ 5,04. Já o euro subiu 0,45%, vendido a R$ 5,85.
3: Começaram a valer hoje as novas regras para a contratação de consignado do INSS.
4: Uma das principais mudanças é a exigência de validação do empréstimo por biometria facial, via site ou aplicativo. Se o procedimento não for feito em até 5 dias corridos, a operação é automaticamente cancelada.
3: Já a contratação por telefone ou por meio de terceiros está proibida.
4: Outra novidade é a ampliação do prazo total para pagamento, que passou de 96 para 108 parcelas mensais.
3: A mudança nas regras de empréstimos consignados do INSS decorre da fraude que desviou mais de 6 bilhões de reais de aposentados e pensionistas entre 2019 e 2024.
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0: Álvaro de FM, Kid Abelha, Como Eu Quero, Taylor Swift, The Fate of Philia e U2 Stuck in a Moment. Agora 7h15 na Alvorada.
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2: Emerson Rodrigues está de volta com mais detalhes sobre o trânsito na BR-040.
3: Renata, pista da BR-040 no sentido Belo Horizonte, na região do Trevo do Veneza, em Ribeirão das Neves, foi liberada, mas cedo teve ocorrência de atropelamento, informação que a Rádio Alvorada divulgou. Mas atenção, motorista, ocorrência, batida que envolveu pelo menos dois carros, trava o trânsito na BR-040 no sentido Sete Lagoas, na região do Trevo do Veneza, provocando mais de 7 quilômetros de congestionamento. E nesse caso, o plano B de BH para Sete Lagoas é a MG-424. Confirmando, no caminho para Belo Horizonte, trânsito bom para quem passa pela BR-040 na região metropolitana. 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Emerson Rodrigues para a Rádio Alvorada.
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4: 7:19. Convocação de Neymar para a Copa do Mundo é questionável. Este é o comentário de Paulo Vinícius Coelho, o PVC.
5: Há muita gente apostando e gente dentro da CBF dizendo que houve conversa de Ancelotti com Neymar para adequá-lo ao que pretende para a Copa do Mundo. Ou seja, que Neymar vai ter que jogar 20 minutos, 15 minutos, 25 minutos, dependendo do jogo, para ajudar. Se ele se preparar nos próximos 40 dias e estiver muito bem, muito bom, vai ajudar. Talento nunca se negou a Neymar. Mas Ancelotti ficou constrangido, visivelmente sem resposta, ao ser perguntado por que a seleção brasileira tem o maior número de convocados que atuam no Brasil desde o Penta, e tem, nesse período a gente aprendeu que os jogadores brasileiros do Brasil têm menos nível competitivo do que os que estão na Europa, e ele trocou 15 gols de João Pedro na Premier League por 15 jogos apenas de Neymar em território brasileiro. Não tem muita resposta para isso, a não ser que você aposta que Neymar tem talento e vai ajudar. Mas por que acreditar nisso se ele não ajuda o Santos contra o Curitiba, contra o Recoleta? O que que vai ajudar numa partida contra a Alemanha, contra a Holanda, contra o Marrocos, que seja? Fato é que está convocado. Quem pariu Matheus, que o embale. Ou, como diz a nova novela da Globo, quem ama, cuida. Neymar vai ter que ajudar a seleção brasileira. E não vai ser muito simples fazer isso, pela sua condição atual. É mais fácil explicar porque Neymar vai pra Copa pensando que João Pedro não fez gol pelo Brasil, fez gol pelo Chelsea. Então, que Neymar ajude. A gente só vai saber em junho. Paulo Vinícius Coelho, PVC, Alvorada FM.

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1: Agora 7h29. Ainda dá tempo de se inscrever nos cursos gratuitos de artes visuais do CEFART, Centro de Formação Artística e Tecnológica.
2: São 135 vagas distribuídas entre formações remotas em arte, educação, curadoria e expografia, e presencial em assistente de produção cultural.
1: Os critérios do processo seletivo, público-alvo e a duração variam de acordo com cada modalidade.
2: As inscrições são gratuitas e devem ser feitas via internet até às 11h59 da noite desta quarta-feira.
1: Já o início das aulas está previsto para 3 de agosto. Mais informações sobre os cursos de artes visuais do CEFART em alvoradafm.com.br.
2: E o Centro Cultural Banco do Brasil recebe a exposição Meme, no Brasil da Memificação.
1: Mais do que uma instalação humorística, a mostra inédita explora o gênero textual como forma de narrar e intervir na sociedade.
2: Ao todo, são cerca de 800 itens apresentados em vídeos, fotos, quadrinhos, pinturas, objetos e experiências interativas.
1: A proposta é refletir sobre arte contemporânea, relações sociais e reinvenções linguísticas, dentro e fora das telas.
2: A exposição Meme, no Brasil da Memificação, é gratuita e pode ser visitada de quarta a segunda-feira até 22 de junho. Saiba mais no site do CCBB.
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0: Alvorada FM, Cidade Negra, Girassol, Bruce Springsteen, Secret Garden, Diana Ross, Missing You, 7h39.
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3: A previsão para amanhã na região metropolitana de Belo Horizonte é de céu nublado, com pancadas de chuva e trovoadas. Em BH, são esperados 30 milímetros.
0: A temperatura na capital mineira deve variar entre 17 e 27 graus. Já a umidade relativa do ar mínima fica em torno de 55% à tarde.
3: Agora faz 20 graus, no alto da Avenida Rajagabalha.
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3: As atualizações do anel rodoviário com o repórter Emerson Rodrigues.
4: Renata, tem veículo parado bloqueando parcialmente a pista do anel rodoviário no sentido Vitória, perto do viaduto São Francisco. Situação que gera mais de 3 quilômetros de congestionamento. As filas começam antes do trevo do Caiçara. Para ganhar tempo, motorista, você pode acessar a marginal do anel rodoviário. No sentido Rio de Janeiro, trânsito sem grandes problemas agora para quem passa pelo anel desde o Jardim Vitória até a chegada ao Olhos d'Água. 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Emerson Rodrigues para a Rádio Alvorada.
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0: Olá, ouvintes leitores da Alvorada FM. Hoje eu falo no Mundo Livro sobre um livro do meu querido amigo Luiz Rufato. O livro se chama Armadilhas e acaba de ser lançado pela Companhia das Letras. Na obra, Rufato reúne 18 contos que mergulham no cotidiano de vidas anônimas. Personagens marcados por perdas, violências, memória, desejo, amor e frustrações. São histórias curtas e intensas que revelam pequenas tragédias e tensões da vida urbana brasileira. Rufato retorna aqui ao território que marca toda a sua literatura. O olhar atento para os invisíveis, para os trabalhadores, para quem vive à margem das grandes narrativas do país. Armadilhas cria um mosaico duro, humano, sensível e profundamente brasileiro. Mineiro de Cataguases, Luiz Rufato nasceu em 61, filho de um pipoqueiro e de uma lavadeira. Trabalhou como operário têxtil e torneiro mecânico antes de se tornar jornalista e escritor. É autor de livros fundamentais como Eles Eram Muitos Cavalos e da série Inferno Provisório. Sua obra já foi traduzida em diversos países e recebeu algum dos principais prêmios literários da língua portuguesa. Meu nome é Afonso Borges e você pode ouvir e baixar todos os podcasts que eu falo no site alvoradafm.com.br.
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1: 7h52. Ainda dá tempo de se inscrever para a 10ª edição do Sarau Minas Tênis Clube.
2: O projeto vai selecionar 4 músicos residentes na região metropolitana de Belo Horizonte, que deverão escolher para o repertório a obra de um artista brasileiro, com total liberdade para fazer novos arranjos.
1: As pessoas contempladas vão ganhar cachê de R$5.000, além de apoio na gravação e divulgação.
2: A inscrição deve ser feita via internet até amanhã e o resultado parcial sai no dia 5 de junho. Já os shows ocorrem entre setembro e outubro, no Centro Cultural Unimed BH Minas.
1: Saiba mais sobre o Sarau no site do Minas Tênis Clube.
2: O cantor Ivan Lins desembarca em Belo Horizonte no próximo sábado com um show especial.
1: Considerado um dos principais nomes da música popular brasileira, ele celebra 80 anos com um repertório recheado de sucessos no palco do Grande Teatro Palácio das Artes.
2: Entre eles, clássicos como Madalena, Vitoriosa, Lembra de Mim, Começar de Novo e vários outros.
1: O show Ivan Lins, 80 anos, acontece às 9 da noite, com abertura dos portões às 8. Informações sobre ingressos você encontra em nosso site alvoradafm.com.br.
2: 7h53.

0: 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Você sabe porque houve Donna Summer, Breakaway, Nando Reis, Só Posso Dizer, e Paul Young, Every Time You Go Away. Agora 8:01.
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2: Vamos às últimas informações do trânsito com o repórter Emerson Rodrigues.
3: Renata e Giovanni, está liberado o trânsito na chegada a Belo Horizonte pela MG10. Mais cedo tinha carreta com um problema mecânico interditando parcialmente o acesso à Avenida Cristiano Machado. Na Avenida Cristiano Machado, para quem trafega em direção à MG10, há um ponto de retenção e uma lentidão na região do bairro Jardim Guanabara. Motorista, se você quiser evitar, pode passar pelo desvio que foi implantado pela BH Trans, acessar a trincheira Avenida Vilarinho e passar ao lado do Hospital Risoleta Neves para chegar mais rapidamente à MG10. 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Emerson Rodrigues para a Rádio Alvorada.
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0: Região metropolitana de Belo Horizonte tem céu nublado e neste momento faz 20 graus no alto da Avenida Raja Gabalia.
2: Confira agora os destaques de hoje no Painel Alvorada, segunda edição.
0: Justiça mantém decisão que obriga a Prefeitura de BH a recompor equipes do SAMU.
2: Começam a valer novas regras para empréstimo consignado do INSS.
0: Advocacia Geral da União pede ao STF que mantenha suspensa a lei da dosimetria.
2: Flávio Bolsonaro admite que visitou Vorcaro após banqueiro sair da prisão.
0: Estados Unidos ignoram o pedido do Irã e anunciam novas sanções.
2: E terminam amanhã o prazo para se inscrever no Sarau do Minas Tênis Clube. Mais informações no Repórter Alvorada ao longo de nossa programação. Eu sou Renata Silva e fico por aqui. Boa noite.
0: Continue conosco na 94,9 FM, no aplicativo ou em nosso site alvoradafm.com.br. Eu sou Giovanni Gandra e você fica agora com a companhia de Bel Augusto. Obrigado pela sua audiência. Boa noite e até amanhã.
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0: 94,9 Alvorada com Michael Jackson, The Way You Make Me Feel, Coldplay, My Universe e Scorpions, Wind of Change. 8:34.
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0: 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Bruno Mars, Whiskey All e Xadé Adu, a anglo-nigeriana com No Ordinary Love. 8h56, eu sou o Bel Augusto, vamos juntos até meia-noite. Daqui a pouco tem a Voz do Brasil, e para você que não abre mão de música de qualidade nesse horário, é só ouvir pelo nosso site, alvoradafm.com.br, ou pelo app da Rádio Alvorada de Belo Horizonte. Conferindo, 8h57, até daqui a pouco.
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